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0: Yes.
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0: Brrr. Ah. Vemaro. Wasika. 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Maria Ressola. Hop. Un, deux, trois, encore. 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

0: Valentina Mendonça, bom dia, amigo Luís. E Diego, uma boa segunda-feira na companhia deste nosso programa Bom Dia Café. Até amanhã, se vocês quiserem, sejam felizes. Beijinhos e abraços. José Manuel Silva Rezendes. Bom dia, café, bom dia, Luís e amigos. Feliz segunda-feira e semana para todos nós, com um grande abraço daqui do Rio de Janeiro, no Brasil. E daqui retribuo com um grande, grande abraço até o Rio de Janeiro, no Brasil. Vão ao nosso clube do café, é o maior clube da rádio portuguesa, com certeza. E se quiserem participar, é simples entrar nas redes sociais, está lá a página do Facebook da Rádio Antena 9 com o post do dia, ou então podem ir diretamente à página oficial do Bom Dia Café, tem lá o post do dia hoje, com Elia Dias e o Carlos Amaral a acompanhar assim o lançamento da Marcha das Canecas, que é uma das rubricas que vai hoje para o ar em Conversas de Café, depois das notícias das 8h30. Deixem seu comentário e seu recadinho de amor a todo vapor, aproveitar uma mensagem especial neste verão e participem no maior clube da rádio portuguesa, com certeza. E vamos continuar com mais mensagens. Maria Silva, bom dia com o nosso Bom Dia Café. Maria Amélia Silveira, olá, muito bom dia. Café, uma ótima segunda-feira, um ótimo programa, amigo. Beijinhos. E também da Ilha do Pico, Lina Serva, bom dia, Luís Chirico. E todos os vídeos do Bom Dia Café, desejo uma feliz segunda-feira para todos. Muito obrigado e daqui mando um grande, grande beijinho. Até à Ilha do Pico, São Roque do Pico, da Ilha de São Jorge do Sepitinho. Olá, bom dia, Luís, menino Diego, uma feliz segunda-feira a todos os rádio-vindos do Clube do Café. Um grande beijinho para o menino Diego. Bom programa, sejam felizes por nos darem a vossa alegria nas manhãs da Rádio Antena 9. Muito obrigado e mando um grande beijinho até à Ilha de São Jorge. E vamos ao encontro do nosso embaixador, Manuel Alberto Rosa, diretamente do Val dos Flamengos. O Val do Galo Madrugador, o Val das melhores laranjas do mundo. Bom dia, amigos Julício e Diego. Bem, até pensei que o verão tinha feito gazeta, pois ontem de manhã até tivemos morrinha no Val. Depois da tarde ele chegou e com o quadrante nesse rádio e desejado norte. Seja bem-vindo e pode estacionar por cá à vontade. E vamos aos provérbios do mundo. Provérbio 856, não caírem em saco roto. Provérbio 857, não cantes vitória antes do tempo. Provérbio 858, não confies senão naquele com quem já comeste um moinho de sal. Vamos a um café, uma oração com muita fé, devoção e nosso Bom Dia Café sempre em audição. É um bom programa, meu amigo. Uma excelente segunda-feira para ti, para o Diego e para todos os ouvintes. Um forte abraço de amizade do mar benfiquista do Val, das melhores laranjas do mundo. Bom dia, obrigado, meu amigo Alberto Rosa, e obrigado a todos aqueles que participaram no nosso Clube do Café, mantendo este o maior clube da rádio portuguesa, com certeza. Um grande abraço e um bem-aja onde quer que se encontrem.
1: Gosto muito das vossas mensagens. Obrigado pelas mensagens. Beijinhos.
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0: Pois é, este é o Clube do Café. Regressa amanhã às 8h10. E antes disso, na primeira parte, às 7h25. E agora até os compromissos publicitários. Fábia Robordão.

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6 horas em ponto. Muito bom dia. Estamos iniciando mais um programa Amanhecendo com a Comunidade. Eu sou o Vone Schumann, estarei com você até as 9 horas, trazendo bastante música, notícia e informação. Iniciando o nosso programa, agradecendo a Deus por podermos falar, escutar, enxergar e comunicar, caro ouvinte. É uma alegria, uma satisfação estarmos juntinhos, iniciando mais um dia, mais uma semana.

0: chegamos ao 173º dia do ano. E hoje é Dia Mundial do Fusca, olha aí, hein? Também. No Brasil, dia do orquidófilo, dia do aeroviário. Programa Amanhecendo com a Comunidade, que tem o apoio cultural neste primeiro bloco da Ótica Pérola, Esquadrias Rexol Malhas, Arco-Íris, Comunicação Visual, WATK de Varejo. Os nossos apoiadores culturais neste primeiro bloco até 7 da manhã. Tempo frio, chuva, né? Rusque, fusque, ô, coisa séria. Uma garoazinha fina, né? É, mas a previsão é de chuva para hoje. A previsão de instabilidade para segunda-feira. E no decorrer do programa, a gente vai falando um pouquinho mais sobre a previsão do tempo para esta semana. Vamos iniciando a nossa participação musical.
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1: Nota de falecimento. Pais Marcílio Antônio de Silveira em memória, Zelma de Souza Silveira em memória, esposa Iris da Silveira, filho Radiel Fabiano da Silveira, nora Helenice Lan, netos Pedro, Gabriel e Rafael, sobrinhos, demais familiares e amigos noticiam com pesar o falecimento de Roque Dari da Silveira, ontem ocorrido na idade de 63 anos. O corpo está sendo velado na capela mortuária da Piedade e Bom Princípio. Hoje, às 16 horas, haverá celebração de corpo presente na igreja Nossa Senhora da Piedade e Bom Princípio. Logo após, ocorre o sepultamento no cemitério da mesma comunidade. Funerária Hartmann de Bom Princípio informa o falecimento de Roque Dari da Silveira.
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4: 6:22.
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